0: Michael Jackson na programação da Alvorada com Thriller. Antes, Flávio Venturini, Ricardo Bacelar, Lareira e Silk Kiss from a Rose. 9-6.
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0: Orquestra Ouro Preto apresenta Você Decide. Inspirada em programas de auditório, o espetáculo interativo permite ao público escolher qual a próxima música. A condução fica sob a batuta do maestro Rodrigo Toffolo, que propõe um repertório com obras de bandas como os Beatles e os Rolling Stones. O objetivo é mostrar a música de concerto como um organismo vivo e pulsante. O espetáculo interativo Você Decide ocorre neste sábado, às 8 da noite, no Grande Teatro CEMIG Palácio das Artes. Ingressos a partir de R$40. Mais informações em alvoradafm.com.br. E a cultura amazônica e o renascimento inglês tem um encontro marcado no Centro Cultural Banco do Brasil. É o espetáculo Romeu e Julieta de Parintins, Ecos da Selva, da Buia Teatro Company, de Manaus. Na trama, a rivalidade entre duas famílias do clássico de William Shakespeare é adaptada para o contexto do festival amazonense, que opõe os bois Bumbá Caprichoso e Garantido. A direção da peça é de Tércio Silva, com música original de Tim Rescala. O espetáculo Romeu e Julieta de Parintins, Ecos da Selva, ocorre de sexta a segunda-feira até 15 de junho. O ingresso custa R$30 a inteira. Mais informações no site do CCBB. 98.
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0: 4,9 Alvorada com Beatles, Ticket to Ride. Titãs, Epitáfio, Morquiba, Roma, Washa, Bill in a Day. 9:35.
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0: 94,9 Alvorada ao som de Marvin Gaye, Diana Ross, Stop, Look and Listen, Christina Perry, A Thousand Years, e teve também Algo Me Diz com Balara e Jorge Vercelo. Alvorada 9:54.
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0: O filme O Bolo do Presidente está em cartaz em Belo Horizonte. Ambientado no Iraque dos anos 90, o longa acompanha uma menina escolhida para preparar a oferenda ao ditador Saddam Hussein. Também chegou às telonas Olhe o Mar. No drama francês, o ex-casal se une em prol do filho adolescente diagnosticado com uma doença rara. Outra estreia da semana foi Cordélicos, A Origem do Cabra da Peste. A animação conta a jornada de um grupo de aventureiros do sertão que fogem de um personagem destemido e corajoso. Continuam em exibição filmes como Natal Amargo, o drama e Black Rooms, Um Não Lugar.
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0: E o Palácio das Mangabeiras, na região centro-sul de Belo Horizonte, recebe a exposição Kim, Inconsciente Preciso. A mostra inédita reúne obras do artista plástico mineiro Joaquim Dimas Fidelis, que antes trabalhou como carroceiro, servente e pintor de paredes. O processo criativo dele é marcado pela espontaneidade dos traços e pela vibração cromática, livres de imposições acadêmicas que remetem ao mestre Amadeu Lorenzato. A exposição Kim, Inconsciente Preciso, é gratuita. Fica em cartaz de quarta a domingo até o próximo dia 14. Saiba mais no Instagram, @ Parque do Palácio, _. 9:56, eu sou Bel Augusto, obrigado pela companhia, fico por aqui, um ótimo fim de noite de quinta, a gente se encontra na segunda-feira, às 20h, até lá.
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6: Olá, querido ouvinte! Hoje celebramos Corpus Christi, uma data marcada pela fé, pela partilha e pelo encontro em comunidade. Para homenagear esse espírito de união, vamos preparar uma receita simples, acolhedora e perfeita para dividir com a família. Pão de queijo de frigideira. Ingredientes: um ovo, 3 colheres de sopa de polvilho azedo, 1 colher de sopa de queijo Minas ralado, 1 colher de sopa de leite e 1 pitada de sal. Modo de preparo: misture todos os ingredientes até formar uma massa homogênea. Aqueça uma frigideira antiaderente, untada levemente com manteiga, e despeje a mistura. Cozinhe em fogo baixo por cerca de 3 minutos de cada lado até dourar. Sirva puro com café ou serve de base para um canapé e rechear com o resto de carne de panela que sobrou na geladeira para compartilhar. Bom apetite! Para tirar dúvidas ou saber mais, acesse este e outros podcasts através do nosso site alvoradafm.com.br ou no meu Instagram, Flávio Chapuri. Eu sou o Flávio Trombino para Alvorada FM.

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2: Se você for curtir o feriado em Belo Horizonte e quiser um passeio agradável ao ar livre, o Parque das Mangabeiras revela grandes segredos que você vai adorar descobrir. Ao todo, o parque tem 6 trilhas ecológicas de diferentes níveis de dificuldades que você pode aproveitar de várias maneiras. A pé, correndo, se você for mais atleta, e até de bicicleta. É ideal para você se conectar com a natureza, respirar o ar livre e conhecer mais sobre BH. Pelo caminho, você vai encontrar pequenas cachoeiras, parques e muito mais. Um ambiente super agradável, bonito e muito familiar, além de uma programação gratuita. Ao final, você pode aproveitar para visitar o Parque do Palácio, tomar um bom café e viver um dia diferente. A cidade está aí. É só a gente querer viver. Para rever essa dica, você pode acessar alvoradafm.com.br/podcasts ou me procurar no Coisas de Mineiro. Sou Isabela Lapa para Alvorada FM.

0: 1 e 10.
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3: Você teria uma chifruda na sua casa? Calma, não é isso que você está pensando. A chifruda é uma das peças mais icônicas da história do design brasileiro. Criada em 1962 por Sérgio Rodrigues, mais do que uma poltrona, ela se tornou um manifesto de uma nova forma de pensar o mobiliário nacional, que nessa época Maria vai com as outras copiava o europeu. Implicado com essa lógica, Sérgio organizou uma exposição e criou para o evento essa peça inspirada nos vikings, que foi batizada de Aspas. Mas brasileiro já viu, né? Adora uma brincadeira. E logo apelidou a poltrona de chifruda por causa do encosto de cabeça exagerado e curvado que lembra chifres. E a importância e a temporalidade dessa peça reside exatamente aí. Nos chifres, a chifruda representa ruptura e liberdade, pois pela primeira vez na história, o design brasileiro mostrou que um móvel, além de funcional, podia ser também divertido e provocativo. Se quiser ver essa chifrudinha famosa, me chama no Insta que eu te mostro. Fique por dentro do Mundo Decor. Ouça o Decor e Arte também no site da rádio e veja mais sobre o que eu falo no Instagram You Can Find. Eu sou Janina Esther para a rádio Alvorada FM.

0: 2h15.
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2: O 5 de junho, Dia Mundial do Meio Ambiente, está diretamente ligado à saúde pública, porque a degradação ambiental impacta de forma imediata e crescente na qualidade de vida das pessoas. As ações sobre a natureza, como o descarte irregular de lixo, a remoção da vegetação nativa, a abertura de novas áreas agropastoris e as queimadas, aumentam os casos de doenças respiratórias, cardiovasculares, infecciosas e até problemas de saúde mental. As mudanças climáticas com ondas de calor elevam o risco de desidratação, insolação e agravam doenças cardíacas. Chuvas intensas e enchentes favorecem surtos de dengue, leptospirose e outras doenças. As comunidades periféricas sofrem mais com enchentes, poluição e falta de saneamento, ampliando desigualdades em saúde. Os desastres ambientais podem gerar ansiedade, depressão e estresse. A data de hoje é para lembrar que proteger o meio ambiente é também proteger a saúde das pessoas, especialmente as mais vulneráveis.

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2: Ricardo Bacelar e Flávio Venturini, Lareira.

0: 3:18.
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2: Alô, ouvintes, leitores do Mundo Livro. O escritor Frei Beto acaba de lançar pela Rocco o romance O Voo da Locomotiva. A obra nos leva aos anos da ditadura militar brasileira com a história de Rosa Maria, uma jovem de origem humilde que se torna a primeira pessoa da família a entrar na universidade. A sua vida muda radicalmente quando decide abandonar os projetos pessoais para ingressar na luta contra o regime militar. Na clandestinidade, assume novas identidades, passa por treinamentos de guerrilha, vive amores intensos e acaba presa. Submetida à tortura, enfrenta um dos dilemas mais dramáticos daquele período: resistir sem entregar os companheiros de militância. Mais do que reconstituir um momento histórico, Frei Beto investiga as consequências humanas da violência política. O romance coloca na pauta do dia a coragem, o medo, lealdade e a difícil tarefa de reconstruir a própria vida depois de experiências extremas. Nascido em Belo Horizonte em 44, Frei Beto é escritor, jornalista, frade dominicano e autor de mais de 70 livros. Meu nome é Afonso Borges e você pode ouvir e baixar todos os podcasts que eu falo no site alvoradafm.com.br.

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0: 4 e 13.
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2: Um dos carros elétricos mais acessíveis do país acaba de ser lançado pela marca chinesa GAC. O modelo em questão é o Aion UT. Um hatch com porte, características técnicas e posicionamento de mercado semelhantes ao dos modelos BYD Dolphin, GWM Hora 03 e Geely EX2. Tal qual os concorrentes, o Aion UT tem mecânica totalmente elétrica. A gama conta com duas opções de baterias. Na versão de entrada, que se chama Premium, esse componente tem capacidade de 44,12 kWh e proporciona uma autonomia de 253 km no padrão do Inmetro. Já no top de linha Elite, são 60 kWh, que elevam o alcance para 310 km. Ambas as configurações são equipadas com o mesmo motor, que desenvolve 204 cavalos de potência. Quanto aos equipamentos, toda a gama vem de série com central multimídia com tela de 14,6 polegadas, câmeras com visão em 360 graus, bancos dianteiros com ajustes elétricos, ar-condicionado digital e 6 airbags. Os preços do GAC Aion UT vão de R$ 140 mil a R$ 160 mil. Siga-me no Instagram, Alexandre Carneiro _ Carros, e baixe este e outros podcasts pelo site alvoradafm.com.br. Eu sou Alexandre Carneiro para a Rádio Alvorada.

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0: 5:14.
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2: Sexta-feira na capital mundial dos bares. E nada melhor do que reunir os amigos e abrir uma gelada e preparar uma acepipe. Rápido, colorido e cheio de sabor. Colcha de retalhos de acepipes do Alter Bar. Ingredientes: uma xícara de azeitonas verdes e pretas, 200 gramas de mussarela nozinho, mesma proporção de cebola baby em conserva, pimenta biquinho e tomate cerejas. Alho fermentado a gosto, azeite de oliva, orégano e pimenta calabresa desidratada. Modo de preparo: em uma tigela misture todos os ingredientes, regue generosamente o azeite e finalize com bastante orégano e uma pitada de calabresa. Misture delicadamente e deixe descansar por 15 minutos para os sabores se reencontrarem. Sirva com pão fresco ou torradas, simplesmente como um petisco para acompanhar a conserva. Bom apetite! Para tirar dúvidas ou saber mais, acesse este e outros podcasts através do nosso site alvoradafm.com.br ou no meu Instagram, Flávio Chapuri. Eu sou o Flávio Trombino para Alvorada FM.

0: Alvorada e Chico Buarque, Mulheres de Atenas, Simply Red, Tour de Bimi. São 6:02, bom dia, instantes, o painel Alvorada, primeira edição.
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4: São 6:04. Olá, muito bom dia para você. Ligado aqui na 94,9 Alvorada FM Belo Horizonte. Sextou, 5 de junho de 2026. Capital Mineira amanhece com tempo estável. O céu ainda não clareou. 13 graus a temperatura aqui no alto da Rádio Gabalha. Eu sou o Edson Aquino. Como sempre, te acompanho até às 11 e até às 9 levo até você as notícias do dia, começando pelos destaques. IMET alerta para declínio da temperatura em todo o território de Minas Gerais. Mercado Central de BH terá ponto de vacinação contra a gripe hoje. Saiba o que abre e fecha nesta sexta-feira em Belo Horizonte devido ao ponto facultativo. Ex-banqueiro Daniel Vorcaro apresenta nova proposta de delação. Presidente da Ucrânia, Volodymyr Zelensky, pede encontro com Putin e cessar fogo em carta aberta.
5: Esportes.
4: Brasil realiza amanhã o último amistoso antes da Copa do Mundo 2026. E no vôlei, a seleção feminina vence a República Dominicana e segue invicta na Liga das Nações. Um excelente início de manhã para você, que está aproveitando aí o feriado prolongado. Vamos juntos com muito mais música e informação. Às 6:05 a gente começa de Cherish, Cool and the Gang.

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1: São 6h14. Todas as cidades de Minas Gerais estão sob alerta amarelo do IMET para declínio de temperatura até sábado. O aviso representa perigo potencial com leve risco à saúde e queda de até 5 graus na temperatura. Além de Minas, o alerta é válido para outros 12 estados, entre eles São Paulo, Espírito Santo, Bahia e Santa Catarina. Nesta quinta-feira, Belo Horizonte registrou o dia mais frio do ano. A temperatura mínima foi de 12,4 graus na região centro-sul da capital durante a madrugada de Corpus Christi. A sensação térmica chegou a menos 4,5 graus em alguns pontos da cidade. A Defesa Civil também alerta para a queda ainda mais acentuada das temperaturas nos próximos dias. Até então, o recorde de frio em 2026 havia sido registrado em 16 de abril com 13 graus. 6h15.

0: Ofídio.
1: Primeiras canções de hoje no painel, feito a Ofídio, né? Com a Taylor Swift, antes, Tim Maia Azul da Cor do Mar, Savage Garden, Twirly, Medley, Deeply. Conferindo, são 6h22.
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1: E a sexta-feira será de céu claro com frio ao amanhecer e à noite em Belo Horizonte e região metropolitana. Na capital mineira, a temperatura mínima prevista para hoje 10 graus, máxima pode chegar a 23, umidade relativa do ar em torno de 35%. Nesse momento o céu começa a clarear aos poucos, a temperatura é em 13 graus aqui no alto da Rajagabaia.
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5: 6:25.

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2: 6:32. Operação de alguns órgãos e serviços da Prefeitura de BH estão alterados nesta sexta-feira, considerada ponto facultativo. Os Centros de Referência de Assistência Social não funcionam hoje e voltam a atender somente na segunda-feira. Já UPAs, Hospital de Lombérens e o SAMU e Centros de Saúde funcionam normalmente, assim como Centros de Referência em Saúde Mental. No transporte coletivo, os ônibus circulam com quadro de dia útil atípico. Já o Zoológico, o Jardim Botânico, o Aquário do Rio São Francisco e a maioria dos parques vão receber o público. Mais informações no site da Prefeitura, pbh.gov.br. E a Prefeitura de Belo Horizonte realiza neste feriado prolongado uma série de atividades educativas em áreas verdes da cidade para comemorar o Dia Mundial do Meio Ambiente, celebrado hoje. Nesta sexta, o Parque da Serra do Curral, um dos principais patrimônios naturais e paisagísticos de Belo Horizonte, recebe visitantes para uma trilha guiada em meio às áreas da Mata Atlântica e Cerrado. A participação nas atividades é gratuita mediante inscrição prévia via formulário online. Saiba mais no site da Prefeitura. 6:34.

0: Painel Varanda com Desiree, You Gotta Be. Vanessa da Mata, Ainda Bem. E Eric Clapton, Leila. 6h42.
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0: O Aeroporto Internacional de Belo Horizonte em Confins está operando normalmente na manhã desta sexta-feira. Para as próximas horas, não há registro de atrasos ou cancelamentos no terminal. Entre os principais aeroportos do país, também tem funcionamento normal os terminais Congonhas e Guarulhos em São Paulo, além do Galeão e Santos Dumont, no Rio de Janeiro.
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0: 6h43, vamos à Central Alvorada de Trânsito. Primeiras informações chegando. Davidson Ferreira, um bom dia, uma ótima sexta.
3: Olá, muito bom dia para você, Edson. Bom dia, ouvinte Alvorada, uma excelente sexta-feira. A movimentação é tranquila nas principais vias de Belo Horizonte nessa sexta-feira, ainda em clima de feriado. Com pontos de atenção, quem dirige pela MG10 precisa de cuidado redobrado ali nas proximidades do bairro Serra Verde, sentido centro de Belo Horizonte. Teve uma ocorrência mais cedo após o trevo de Santa Luzia, já não tem mais congestionamento, de toda forma, fique atento o motorista a qualquer bloqueio ainda de faixa. No sentido inverso, rumo ao aeroporto internacional, o trânsito é bom na MG10. No acesso MG10 pela Cristiano Machado, trânsito um pouco mais intenso no Jardim Guanabara, reflexo de obras. 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Davidson Ferreira para a Rádio Alvorada.
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2: Se você busca programações de teatro para se divertir com as crianças, vem aí a apresentação do espetáculo O Tubarão Martelo e os Habitantes do Fundo do Mar. O espetáculo vai compor a programação do Diversão em Cena e será apresentado no dia 14 de junho, um domingo, às 17 horas, no Grande Teatro do Palácio das Artes. É um musical que visa proporcionar entretenimento e informações ao público. A ideia é contar sobre os animais, o ambiente marinho, tudo isso de uma forma lúdica e envolvente, embalado ao som de blues, rock, reggae, pop, afoxé e muito mais. O espetáculo é bem famoso e já conquistou o público de diversas regiões. Então, chegou a hora de você aproveitar. As informações e os ingressos já estão disponíveis na bilheteria. E você pode rever essa dica em alvoradafm.com.br/podcasts ou me procurando no Coisas de Mineiro. Sou Isabela Lapa para Alvorada FM.
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3: 13 para 7.

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1: Agora faltando 4 para 7.
0: Esportes.
1: A seleção brasileira viaja hoje para Cleveland para o último amistoso antes da Copa do Mundo, marcado para amanhã às 7 da noite contra o Egito. No treino de ontem, o técnico Carlo Ancelotti fez novas mudanças no time titular. O zagueiro Léo Pereira voltou ao lugar de Gabriel Magalhães, que alegou cansaço. Outro teste em relação ao treinamento anterior foi a entrada de Rayan na vaga de Lucas Paquetá. Luiz Henrique seguiu entre os reservas. Já Douglas Santos e Igor Thiago foram novamente mantidos entre os titulares nas vagas de Alexandro e Matheus Cunha. O atacante Neymar segue em tratamento de lesão, permanecendo em Nova Jersey. Por aqui, no vôlei, o Brasil venceu a República Dominicana de virada por 3-1 e assume a liderança da Liga das Nações Feminina. As parciais foram 23-25, 25-18, 25-11 e 25-15. A oposta Tainara, com 20 pontos, foi o destaque da partida. As comandadas de José Roberto Guimarães voltam à quadra neste sábado, às 11 da manhã, contra a Bulgária. Todos os jogos da seleção na primeira semana da competição são disputados em Brasília. 3 para 7.

0: Painel Alvorada com a Ha, Hunting High and Low, Zé Cabaleiro, Ai Que Saudade de Você, e Wilson Donner, The Cherish, 7 Seconds. 7:03.
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0: Qual o seu destaque agora, Davidson?
2: No anel rodoviário, movimentação é boa em praticamente toda a extensão nesta sexta-feira. O sentido Rio de Janeiro, com alguns pontos de atenção, como no viaduto de São Francisco, onde o trânsito é intenso, na passagem pelo bairro Jardim Alvorada, onde teve uma ocorrência na madrugada, mas que não provoca lentidão, e na subida do Olhos d'Água, onde também temos trânsito bem movimentado, chegando a 356. Sentido Vitória, movimento tranquilo de ponta a ponta. 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Davidson Ferreira para a Rádio Alvorada.
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3: O 5 de junho, Dia Mundial do Meio Ambiente, está diretamente ligado à saúde pública, porque a degradação ambiental impacta de forma imediata e crescente na qualidade de vida das pessoas. As ações sobre a natureza, como o descarte irregular de lixo, a remoção da vegetação nativa, a abertura de novas áreas agropastoris e as queimadas, aumentam os casos de doenças respiratórias, cardiovasculares, infecciosas e até problemas de saúde mental. As mudanças climáticas com ondas de calor elevam o risco de desidratação, insolação e agravam doenças cardíacas. Chuvas intensas e enchentes favorecem surtos de dengue, leptospirose e outras doenças. As comunidades periféricas sofrem mais com enchentes, poluição e falta de saneamento, ampliando desigualdades em saúde. Os desastres ambientais podem gerar ansiedade, depressão e estresse. A data de hoje é para lembrar que proteger o meio ambiente é também proteger a saúde das pessoas, especialmente as mais vulneráveis.
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10: Alô, ouvintes, leitores do Mundo Livro. O escritor Frei Beto acaba de lançar pela Rocco o romance O Voo da Locomotiva. A obra nos leva aos anos da ditadura militar brasileira com a história de Rosa Maria, uma jovem de origem humilde que se torna a primeira pessoa da família a entrar na universidade. A sua vida muda radicalmente quando decide abandonar os projetos pessoais para ingressar na luta contra o regime militar. Na clandestinidade, assume novas identidades, passa por treinamentos de guerrilha, vive amores intensos e acaba presa. Submetida à tortura, enfrenta um dos dilemas mais dramáticos daquele período: resistir sem entregar os companheiros de militância. Mais do que reconstituir um momento histórico, Frei Beto investiga as consequências humanas da violência política. O romance coloca na pauta do dia a coragem, o medo, lealdade e a difícil tarefa de reconstruir a própria vida depois de experiências extremas. Nascido em Belo Horizonte em 44, Frei Beto é escritor, jornalista, frade dominicano e autor de mais de 70 livros. Meu nome é Afonso Borges e você pode ouvir e baixar todos os podcasts que eu falo no site alvoradafm.com.br.
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1: 7:16. O ex-banqueiro Daniel Vorcaro, do Banco Master, apresentou uma nova proposta de delação premiada à Polícia Federal. Segundo informações obtidas inicialmente pela TV Globo, a nova colaboração amplia o alcance das denúncias e traz detalhes sobre a relação dele com autoridades dos três poderes e lideranças políticas. A primeira tentativa de acordo havia sido rejeitada por falta de provas consideradas consistentes. Preso desde março deste ano, Vorcaro é investigado em uma das fases da Operação Compliance Zero, que apura fraudes financeiras bilionárias e um suposto esquema de corrupção com ramificações em diferentes esferas do poder político. Ou melhor, do poder público. E o presidente da Ucrânia, Volodymyr Zelensky, publicou uma carta aberta para o presidente russo, Vladimir Putin, propondo um encontro presencial e o fim da guerra. Na carta, Zelensky sugere que a reunião seja realizada em um território neutro, como Suíça, Turquia ou países árabes. Além disso, o mandatário ucraniano propôs um cessar-fogo total durante as negociações. A guerra entre Rússia e Ucrânia começou em fevereiro de 2022 e dados do Centro de Estudos Estratégicos e Internacionais apontam uma estimativa de quase 2 milhões de perdas humanas nos dois países. 7:18.

0: Companhia Alvorada com Billie Eilish, Birds of a Feather, Maria Bethânia, Brincar de Viver e Hathaway, I Miss You. 7h26.
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0: Fala de Eduardo Bolsonaro sobre o Pix da munição para o debate político. Direto de Brasília, vamos conferir as informações com o repórter José Maria Trindade.
2: Pois não. Olha, até aliados fazem críticas ao deputado caçado Eduardo Bolsonaro, que em plena disputa política sobre as sanções norte-americanas aos produtos brasileiros, prega negociação da aplicação do Pix e sugere a troca por um método parecido que existe nos Estados Unidos, o Zelle, que faz as transações imediatas, eletrônicas, mas sujeitas a taxas definidas pelos bancos, e é um sistema americano. O senador Flávio Bolsonaro se irritou e cobrou de Eduardo Bolsonaro uma retratação. É, o irmão gravou um novo vídeo dizendo que não falou em trocar o Pix, que segundo ele, foi iniciado no governo Bolsonaro. É a fala de Eduardo, que se autoexilou nos Estados Unidos, deu mesmo munição para o debate político. A deputada e ex-ministra Gleisi Hoffmann diz que Eduardo Bolsonaro nem sabia o que era Pix e considera como nojenta a defesa que o deputado caçado Bolsonaro faz dos interesses dos Estados Unidos. Para o senador Flávio Bolsonaro, o Pix é do Brasil e do pai dele, do ex-presidente Bolsonaro. Este assunto rendeu, porque foi exatamente esta plataforma, desenvolvida aqui pelo Banco Central, que deu motivos para sugestão de tarifação extra a produtos brasileiros exportados para os Estados Unidos. Olha, o presidente Lula diz que o Pix é inegociável. De Brasília, José Maria Trindade para a Rádio Alvorada.
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0: 7h28.

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2: A sexta-feira será de céu claro com frio intenso ao amanhecer e à noite em Belo Horizonte, região metropolitana. Na capital mineira, a temperatura mínima registrada hoje foi 11,2 graus. Máxima pode chegar a 24, umidade relativa do ar em torno de 35%. Nesse momento, o céu já clareou, o sol brilha e a temperatura subindo aos poucos, 14 graus aqui no alto da Raja Gabalha.
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2: Davidson, o que você me diz das rodovias?
3: Rodovia Fernão Dias tem ponto de congestionamento em Contagem no sentido Belo Horizonte. Formação de fila após o bairro Bandeirantes até o acesso ali ao Cidade Industrial, perto da Avenida Cardeal Eugênio Patielli. Reflexo de uma interdição de faixa mais cedo, mas ainda sem motivo esclarecido. O motorista deixando Betim ao Contagem tem a via expressa como excelente rota de desvio. Já na direção contrária da Fernão Dias, rumo a Betim, São Paulo, trânsito flui bem em toda a região metropolitana. 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Davidson Ferreira para a Rádio Alvorada.
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3: Você teria uma chifruda na sua casa? Calma, não é isso que você está pensando. A chifruda é uma das peças mais icônicas da história do design brasileiro. Criada em 1962 por Sérgio Rodrigues, mais do que uma poltrona, ela se tornou um manifesto de uma nova forma de pensar o mobiliário nacional, que nessa época Maria vai com as outras copiava o europeu. Implicado com essa lógica, Sérgio organizou uma exposição e criou para o evento essa peça inspirada nos vikings, que foi batizada de Aspas. Mas brasileiro já viu, né? Adora uma brincadeira. E logo apelidou a poltrona de chifruda por causa do encosto de cabeça exagerado e curvado que lembra chifres. E a importância e a temporalidade dessa peça reside exatamente aí. Nos chifres, a chifruda representa ruptura e liberdade, pois pela primeira vez na história, o design brasileiro mostrou que um móvel, além de funcional, podia ser também divertido e provocativo. Se quiser ver essa chifrudinha famosa, me chama no Insta que eu te mostro. Fique por dentro do Mundo Decor. Ouça o Decore Arte também no site da rádio e veja mais sobre o que eu falo no Instagram You Can Find. Eu sou Janina Esther para a rádio Alvorada FM.
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4: 7:41.

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1: Faltando agora 10 para as 8, o Grupo Equatorial venceu a disputa pela privatização da Copasa e será a investidora de referência da Companhia Mineira de Saneamento. A empresa vencedora apresentou oferta de R$ 49,03 por ação, valor superior ao preço mínimo estabelecido pela estatal na semana passada. A operação totalizará cerca de R$ 5,5 bilhões. O investidor âncora da Copasa vai assumir 30% da companhia. Ainda não há prazo para concretização da privatização.
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1: E a Bolsa de Valores de São Paulo não abriu ontem devido ao feriado de Corpus Christi e fechou o último pregão na quarta-feira em forte baixa de 2,22% aos 170.330 pontos. O dólar comercial valorizou 1,15%, vendido a R$ 5,06. Já o euro subiu 0,86%, negociado a R$ 5,87. 9 para as 8.

0: Tânia, falando com Cidade Negra, A Sombra da Maldade, Sam Smith, Too Good at Goodbyes e Bryan Adams, Straight from the Heart. Agora são 8:02.
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0: Davidson, qual região você aborda agora?
2: No anel rodoviário, pontos de movimentação carregada no sentido Rio de Janeiro agora, Edson. No universitário, informação de uma ocorrência após os Correios gerando uma pequena fila. Vale passar pela pista lateral. A pista lateral também te ajuda a passar pelo trecho do Califórnia, que tem uma fila ali antes da BR-040. Pequena, motorista. Na subida do Olhos d'Água, movimento é grande, mas sem congestionamento. Direção contrária para Vitória. Sexta-feira de trânsito muito bom no anel rodoviário de ponta a ponta. 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Davidson Ferreira para a Rádio Alvorada.
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12: Um dos carros elétricos mais acessíveis do país acaba de ser lançado pela marca chinesa GAC. O modelo em questão é o Aion UT, um hatch com porte, características técnicas e posicionamento de mercado semelhantes ao dos modelos BYD Dolphin, GWM Hora 03 e Geely EX2. Tal qual os concorrentes, o Aion UT tem mecânica totalmente elétrica. A gama conta com duas opções de baterias. 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Já no top de linha Elite, são 60 kWh, que elevam o alcance para 310 km. Ambas as configurações são equipadas com o mesmo motor, que desenvolve 204 cavalos de potência. Quanto aos equipamentos, toda a gama vem de série com central multimídia com tela de 14,6 polegadas, câmeras com visão em 360 graus, bancos dianteiros com ajustes elétricos, ar-condicionado digital e 6 airbags. Os preços do GAC Aion UT vão de 140 mil a 160 mil reais. 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Eu sou Alexandre Carneiro para a Rádio Alvorada.
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1: 8:16. O Mercado Central vai contar com um ponto de vacinação contra a gripe nesta sexta-feira. A aplicação acontece até às 17h. Toda a população a partir de 6 meses de idade pode se imunizar. A vacina distribuída é a trivalente, que protege contra os 3 principais subtipos do vírus da gripe em circulação, incluindo H1N1 e H3N2. Para receber a dose, basta apresentar um documento de identificação com foto e, se possível, o cartão de vacina. Além da ação do Mercado Central, a população também pode se imunizar em todos os 154 unidades de saúde e no Serviço de Atenção à Saúde do Viajante, que funcionam em horário especial hoje devido ao ponto facultativo. E um alerta para a importância da vacinação contra o sarampo foi emitido pela Prefeitura de Belo Horizonte. A orientação é para que as pessoas que ainda não foram imunizadas procurem uma unidade de saúde para receber a dose da tríplice viral, que também protege contra caxumba e rubéola. O esquema é composto por 2 doses para pessoas até 29 anos e é em dose única a partir dos 30. O sarampo é transmitido por meio de secreções e apresenta sintomas como febre alta, conjuntivite, tosse e manchas vermelhas pelo corpo. Em BH, a vacina está disponível nos 154 centros de saúde e ainda no Serviço de Atenção à Saúde do Viajante. 8:17.

0: Panel Alvorada com Sabrina Carpenter, Espresso, Caetano, Sozinho, Selena, I Could Fall in Love. 8h23.
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0: Davidson, e as informações de momento?
2: Em Contagem, região metropolitana, atenção redobrada ao dirigir ali pelo Trevo da Ceasa, junção da Avenida Helena de Vasconcelos Costa com a Severino Balesteros Rodrigues sentido Pampulha, tem um caminhão parcialmente tombado, ele está na faixa da direita. A equipe da Transcon sinalizou o local que apresenta trânsito intenso. Vale passar, mas com muita atenção e mantendo na faixa da esquerda. Direção contrária, Severino Balesteros Rodrigues rumo a Betim com trânsito bom ali perto, BR-040 sem problemas na sua sexta-feira. 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Davidson Ferreira para a Rádio Alvorada.
0: Ok, Davidson. E a seleção brasileira joga amanhã o último amistoso antes da Copa do Mundo 2026. Confira já já no comentário de Paulo Vinícius Coelho, na prancheta do PVC, direto dos Estados Unidos. 8h24.
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11: A seleção brasileira embarca hoje na Cleveland e foge do calor extremo, 31 graus, que foi a temperatura do treino de ontem, em Nova Jersey, em Morristown, cidade onde a seleção brasileira trabalha. Vai para Cleveland com perspectiva de 25 graus de temperatura e até chuva fraca no final da tarde, hora do jogo. Começa às 18 horas contra o Egito, o último amistoso preparatório antes da estreia do sábado da semana que vem contra o Marrocos. 25 graus, um pouco de chuva para voltar e ter uma semana de calor intenso. A previsão de tempo da estreia é de 38 graus. E o Brasil vive no calor e vive também numa temperatura de amenidades, tirando a entrada de Casimiro sobre Embu, que causou um certo mal-estar. Mas o Brasil trabalha com calma, em paz, para tentar o hexacampeonato. Numa Copa do Mundo que vai ser repleta de surpresas e que já teve surpresas com os favoritos antes da estreia. A Espanha empatou com o Iraque. A França perdeu da Costa do Marfim. Ah, isso aumenta a chance do Brasil na Copa? Claro que não. Isso talvez mostre que a Copa vai ter mais surpresas do que muita gente imagina. Isso pode fazer times que muita gente não acredita avançarem. Vai ser a Copa das pegadinhas e do calor. E o Brasil está tentando se preparar para isso. Paulo Vinícius Coelho, PVC, de Morristown, nos Estados Unidos. 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
0: 8h29.

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1: 8:37. Atenção, estudantes. Terminam hoje as inscrições para o Enem 2026. O processo deve ser feito exclusivamente pela página do participante no site do INEP. Neste ano, alunos do terceiro ano do ensino médio na rede pública terão inscrição automática no exame e precisam apenas confirmar a participação. As inscrições seguem até às 11:59 da noite. Já as provas serão aplicadas nos dias 8 e 15 de novembro. A taxa de inscrição é de R$ 85,00 e o pagamento deve ser feito até 10 de junho. O site é enem.inep.gov.br/participante. E a Biblioteca Pública Estadual de Minas Gerais abriu uma consulta pública para receber sugestões da sociedade sobre a ocupação de espaços culturais da instituição. A iniciativa contempla espaços como o pilotis do anexo da biblioteca e a passarela cultural. O objetivo é ampliar a participação social na definição das regras que vão orientar futuros editais para a utilização desses ambientes. Artistas, produtores culturais, instituições e demais interessados poderão enviar contribuições até 2 de julho. O formulário para participação está disponível no site da Secretaria de Cultura. 8:38.

0: 15 para as 9. Uma escola na região norte de Belo Horizonte foi a segunda colocada do estado no concurso Melhores Receitas da Alimentação Escolar. Localizada no bairro Tupi, a Escola Municipal Sebastiano Novaes garantiu a premiação com a farofa de Ora Pro Nobis, receita da cantineira Marina de Fátima da Cunha Reis. A terceira edição do concurso, promovido pelo Fundo Nacional de Desenvolvimento da Educação, recebeu 2.772 inscrições em todo o Brasil, sendo que 136 foram votadas e 55 serão contempladas. A premiação vai garantir R$5.000 para as cantineiras e R$8.000 para as escolas participantes.
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0: A diretora franco-belga Agnès Varda é homenageada no Cine Humberto Mauro com uma proposta especial. Uma mostra especial, aliás. Ao todo, 21 obras em cópias restauradas refazem a filmografia da cineasta, marcada pelo potencial estético e o viés político do comportamento humano. As exibições vão até este domingo com entrada gratuita. Metade dos ingressos será disponibilizada no dia das sessões no site da Simpla, enquanto o restante será distribuído na bilheteria do Palácio das Artes uma hora antes das exibições. A programação completa está no site da Fundação Clóvis Salgado. 14 para as 9.

0: Últimas canções de hoje no painel. Hugh Lewis and the News, Stuck With You, Alanis Morissette, King of Pain, Bill Medley, You've Lost That Love and Feeling. Faltando agora 9:02.
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0: Vamos às últimas informações dessa manhã.
2: Último destaque aqui do painel Alvorada, primeira edição de sexta-feira, anel rodoviário, trecho lento em direção ao Rio de Janeiro, a partir da Praça São Vicente até o trevo do bairro Califórnia. Neste local mais cedo teve colisão entre carro e moto, o trânsito ainda tem impactos. A dica para o motorista que deixa ali a região do Dom Bosco é passar pela marginal. Sentido inverso para Vitória, o trânsito continua tranquilo no anel. Ainda sobre estradas, BR-040 com trecho atípico de congestionamento em Ribeirão das Neves, sentido capital. Após o bairro Veneza, fila de cerca de 5 quilômetros que vai até o Liberdade. Teve ocorrência por ali, a concessionária confirma, mas o trânsito já foi liberado. A tendência é de melhora. 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Sujeito à análise. Davidson Ferreira para a Rádio Alvorada. Um ótimo fim de semana a todos.
0: Para você também, Davidson.
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0: E esses foram os destaques da edição desta sexta. Inmet alerta para declínio da temperatura em todo o território de Minas Gerais. Mercado Central de BH terá ponto de vacinação contra a gripe hoje. Belo Horizonte tem serviços alterados nesta sexta devido ao ponto facultativo. Ex-banqueiro Daniel Vorkaro apresenta nova proposta de delação. Presidente da Ucrânia, Volodymyr Zelensky, pede encontro com Putin e cessar fogo em carta aberta.
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0: Brasil realiza amanhã o último amistoso antes da Copa do Mundo 2026. E no vôlei, a seleção feminina vence a República Dominicana e segue invicta na Liga das Nações. Você terá mais informações no Repórter Alvorada, no Alvorada Express, durante a nossa programação. Às 17h, painel Alvorada, segunda edição. Grato pela sintonia, ótima sexta, bom dia, vamos juntos.
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0: Alvorada 9:02.
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0: Salve Rádio com Robbie Williams, Phil, Nicolai Larson, Lotta Love, Rihanna, Take a Bow. 9h32.
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0: A Bolsa de Valores de São Paulo fechou o último pregão na quarta-feira, na última quarta, né, em forte baixa de 2,22% aos 170.330 pontos. O dólar comercial tem baixa de 1,15%, vendido a R$ 5,06, enquanto o euro tem alta de 0,22%, negociado a R$ 5,89. A sexta-feira tem manhã de céu claro, com frio intenso ao amanhecer e à noite em Belo Horizonte e região metropolitana. A máxima hoje deve chegar a 24 graus, com umidade relativa do ar mínima em torno de 35%. Nesse momento temos sol entre nuvens e a temperatura em 18 graus aqui no alto da Raja Gabalha. Ouça logo mais no Repórter Alvorada. Polícia Militar apreende quase 120 carretéis de linha chilena em Contagem, na Grande BH. 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

0: Alvorada com Jason Mraz, 93 Miles, Marisa Monte, Feliz Alegre Forte, Prince Purple Rain. Faltando 2 para as 10.
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0: Dados do Observatório de Segurança Pública de Minas Gerais apontam redução dos acidentes no anel rodoviário de janeiro a abril deste ano, na comparação com o mesmo período de 2025. No ano passado, o número de acidentes registrados foi 1.402. Em 2026, houve uma queda de 19,8%, com 1.125 sinistros. Ainda segundo o estudo, o número de acidentes com vítimas também caiu 29,6%, de 206 no ano passado para 145 neste ano. Em junho de 2025, a gestão de 22,4 quilômetros do anel rodoviário passou a ser da Prefeitura de Belo Horizonte, que deve garantir a manutenção do trecho entre o bairro Olhos d'Água e a estação São Gabriel. E 119 carretéis de linha chilena foram apreendidos durante uma operação da Polícia Militar em uma loja de pipas no bairro Parque São João, em Contagem, região metropolitana de Belo Horizonte. 2 homens foram presos e um adolescente foi detido. Um dos suspeitos é o proprietário do estabelecimento e os outros 2 são funcionários. Os militares também recolheram R$327 em dinheiro e um veículo usado pelo trio. A operação aconteceu uma semana após a morte do menino Ravi Oliveira Dias, de 1 ano e 9 meses, atingido por uma linha com cerol enquanto brincava na rua, no bairro Arvoredo 2, também em Contagem. Capital Mineira segue com sol entre nuvens, 18 graus aqui no alto da Raja Gabalha. 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
0: Alvorada, são 10:02, bom dia.
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2: São 10 horas mais 4 minutos. 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

Я утрусил Rod Stewart, Love Hurts, Aerosmith, I Don't Want to Miss a Thing, Deb Gibson, Lost in Your Eyes. 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Alvorada FM, você sabe por que ouve. 10h31, sequência do bônus, tem Mariah Carey, Touch My Body.

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1: E as últimas canções, Katie Tunstall, Suddenly I See, Alceu Valença Tropicana, Bruce Springsteen, Secret Garden. Faltando agora 2 para as 11.
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1: A Justiça de São Paulo determinou a prisão do jornalista Luan Araújo, perseguido à mão armada em 2022 pela então deputada federal Carla Zambelli. A medida diz respeito ao não pagamento de uma indenização de R$ 2.200 por difamação à qual Araújo foi submetido. O jornalista foi considerado culpado após a publicação de um texto com críticas à ex-deputada. Os dois estiveram no centro de uma discussão que terminou com a Zambelli sacando um revólver e perseguindo Araújo pelas ruas de São Paulo. Ela foi condenada a 5 anos e 3 meses de prisão pelo caso e permanece na Itália após outra condenação e a negativa de extradição para o Brasil pela justiça italiana. E começa a valer hoje a decisão dos Estados Unidos, que classifica as facções criminosas Comando Vermelho e PCC como organizações terroristas estrangeiras. Segundo o governo norte-americano, as duas estão entre as organizações criminosas mais violentas do Brasil, com ações que ultrapassam as fronteiras do país. A medida permite a ampliação de mecanismos de combate aos grupos, incluindo sanções financeiras, bloqueio de ativos e restrições a pessoas e empresas que mantenham vínculos com as facções. Especialistas avaliam que a decisão pode gerar impactos na cooperação entre Brasil e Estados Unidos e levantam preocupações sobre possíveis reflexos na soberania brasileira. Céu parcialmente encoberto na capital mineira, um pouco de sol e a temperatura em 20 graus aqui no alto da Raja Gabalha. 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
15: Muito bom dia, uma excelente sexta-feira para você que está na Alvorada FM de Belo Horizonte. 11:03 agora e temos promoção cultural. 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
1: Encerrando a primeira parte do bônus com Tim Maia, o descobridor dos sete mares, Coldplay, My Universe e Temptations, My Girl. 11:30. 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O bônus de uma hora só de música continua com Ed Sheeran, How Old You Feel.

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1: Encerrando mais uma edição do Bônus aqui na Alvorada com o Chick Le Freak. Ouvimos também Ana Gabriela, Selma Azul e Chris Debug, The Lady in Red. Faltando 2 minutos para o meio-dia e vamos à apuração do resultado da promoção cultural. O ganhador que leva um par de ingressos para o evento Monca in Blues, que acontece hoje às 18 horas na Monca Cervejaria, é o Thiago Serra, que respondeu certo. A cantora nascida em Barbados, dona dos hits Diamonds e Umbrella, é a Rihanna. Parabéns, Thiago Serra. Nossa equipe vai entrar em contato para instruções.
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1: 1 minuto para o meio-dia. O Mercado Central vai contar hoje com um ponto de vacinação contra a gripe. A aplicação acontece até às 5 da tarde e toda a população a partir de 6 meses de idade pode se imunizar. A vacina distribuída é trivalente, que protege contra os 3 principais subtipos do vírus da gripe em circulação, incluindo H1N1 e H3N2. Para receber a dose, basta apresentar um documento de identificação com foto e, se possível, o cartão de vacina. Além da ação do Mercado Central, a população também pode se imunizar em todos os 154 centros de saúde e no Serviço de Atenção à Saúde do Viajante, que funcionam em horário especial hoje, devido ao ponto facultativo. E nesta sexta-feira, Belo Horizonte registrou novamente a temperatura mais fria do ano, batendo o recorde do dia anterior. A mínima registrada foi de 11,2 graus na região centro-sul da capital. A sensação térmica chegou a 3,6 graus negativos em alguns pontos da cidade. A Defesa Civil também alerta para queda ainda mais acentuada das temperaturas nos próximos dias. O último recorde de frio em 2026 havia sido registrado ontem mesmo na madrugada do feriado de Corpus Christi, com 12,4 graus.
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1: Alvorada FM, 12:02. 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

0: Na Alvorada FM, você ouviu Donna Summer, Did Say My Know It's For Real, Dire Straits, Your Latest Trick, Lulu Santos, Tempos Modernos.
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0: A Bolsa de Valores de São Paulo está em baixa de 0,12% aos 170.134 pontos. O dólar comercial tem alta de 1,23%, vendido a R$ 5,12. Já o euro tem alta de 0,78%, negociado a R$ 5,92. Aliás, o euro tem alta de 0,78%, negociado a R$ 5,92. A sexta-feira tem tarde de céu claro com frio intenso à noite em Belo Horizonte e região metropolitana. A máxima hoje deve chegar a 24 graus, com umidade relativa do ar mínima em torno de 35%. Ouça logo mais no Repórter Alvorada. Terminam hoje as inscrições para o Enem 2026.
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0: Novas atualizações com o repórter Diego Costa. Boa tarde para você, Diego.
2: Boa tarde para você também, Flávia Abreu, e para o ouvinte Alvorada. No anel rodoviário tem lentidão agora no sentido Vitória, passagem pelo bairro Dom Cabral, reflexo ainda de um carro com defeito um pouco antes da Praça São Vicente. Opção de rota alternativa é pegar a marginal. Neste mesmo ponto tem redução de velocidade chegando ali no sentido Rio, mas pelo que eu vejo, você ouvinte não precisa desviar a sua rota, assim como também chegando ao viaduto São Francisco, pelo encurtamento de faixas também, excesso de veículos, o trânsito trava um pouco. Em Nova Lima, o IPTU retorna na construção de 2 novas escolas e 28 em reforma e ampliação. 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Diego Costa para a Rádio Alvorada.
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10: Sexta-feira na capital mundial dos bares. E nada melhor do que reunir os amigos e abrir uma gelada e preparar um acepipe. Rápido, colorido e cheio de sabor. Colcha de retalhos de acepipes do Alter Bar. Ingredientes: uma xícara de azeitonas verdes e pretas, 200 gramas de mussarela nozinho, mesma proporção de cebola baby em conserva, pimenta biquinho e tomate cerejas. Alho fermentado a gosto, azeite de oliva, orégano e pimenta calabresa desidratada. Modo de preparo: em uma tigela misture todos os ingredientes, regue generosamente o azeite e finalize com bastante orégano e uma pitada de calabresa. Misture delicadamente e deixe descansar por 15 minutos para os sabores se reencontrarem. Sirva com pão fresco ou torradas, simplesmente como um petisco para acompanhar a conserva. Bom apetite! Para tirar dúvidas ou saber mais, acesse este e outros podcasts através do nosso site alvoradafm.com.br ou no meu Instagram, Flávio Chapuri. Eu sou o Flávio Trombino para Alvorada FM.

0: Alvorada FM, você sabe porque ouve 14 Bis, Planeta Sonho, Lighthouse Family, Run e George Michael e Mariah Carey, One More Try, faltando dois para uma.
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0: Atenção, estudantes, terminam hoje as inscrições para o Enem 2026. O processo deve ser feito exclusivamente pela página do participante no site do INEP. Neste ano, alunos do terceiro ano do ensino médio da rede pública terão inscrição automática no exame e precisam apenas confirmar a participação. As inscrições seguem até às 11h59 da noite. Já as provas serão aplicadas nos dias 8 e 15 de novembro. A taxa de inscrição é de R$ 85,00 e o pagamento pode ser feito até 10 de junho. O site é enem.inep.gov.br/participante. Microempreendedoras que foram vítimas de violência terão crédito especial e poderão pedir a suspensão temporária de pagamento de financiamentos obtidos por meio do Fundo Geral de Turismo. As novas regras anunciadas pelo Ministério do Turismo têm o objetivo de oferecer proteção e suporte econômico a essas mulheres. Elas poderão ainda solicitar maior prazo de amortização de investimentos com carência estendida. Para receber o benefício, é necessário comprovar que foi vítima de violência por meio de documentos oficiais, como medidas protetivas, decisões judiciais ou boletins de ocorrência. Voltamos com outras informações no Repórter Alvorada, edição das duas.
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0: 18 graus aqui no alto da Avenida Raja Gabalha.
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0: Uma ótima tarde de sexta-feira para você que está na Alvorada FM de Belo Horizonte, 1:03.
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1: Encerrando a primeira parte do bônus aqui na Alvorada com Michael Jackson, You Rock My World. Ouvimos também Charlie Nery, Would I Like To You e Skank Acima do Sol. Baixe o nosso aplicativo ou acesse o nosso site. Assim você pode participar escolhendo qual música você gosta e qual você não gosta na hora que ela estiver tocando. Participe dando sua opinião e deixe a nossa programação com a sua cara. Alvorada FM, você sabe porque ouve 1h24 e o bônus de uma hora só de música continua com Adele, Someone Like You.

0: temporada.
1: Encerrando mais uma edição com Alicia Bridges, I Love the Nightlife, Backstreet Boys, As Long As You Love Me, 10,000 Maniacs, Because the Night. 3 minutos para as duas.
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1: O filme O Bolo do Presidente está em cartaz em Belo Horizonte. Ambientado no Iraque dos anos 90, o longa acompanha uma menina escolhida para preparar a oferenda ao ditador Saddam Hussein. Também chega às telonas Olhe o Mar. No drama francês, um ex-casal se une em prol do filho adolescente diagnosticado com uma doença rara. Outra estreia da semana é Cordélicos, a origem do Cabra da Peste. A animação conta a jornada de um grupo de aventureiros do sertão que foge de um personagem destemido e corajoso. Continuam em exibição filmes como Natal Amargo, O Drama e Black Rooms, Um Não Lugar. E a Casa Fiat de Cultura apresenta O Sorriso do Barroco. A exposição inédita reúne mais de 60 pinturas e porcelanas de Yuri Sarmento, que revisita o estilo artístico surgido em fins do século XVI, sob uma perspectiva contemporânea. Na mostra, o mineiro de Montes Claros se vale de elementos clássicos e experiências pessoais para apresentar tal estética como uma linguagem viva. A exposição O Sorriso do Barroco é gratuita e pode ser visitada de terça-feira, domingo, 14 de junho. Saiba mais no site da Casa Fiat de Cultura. Voltamos com outras informações daqui a pouco no Alvorada Express.
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0: Alvorada FM, você ouviu Tias Fofias, Everybody Wants to Rule the World, Phil Collins, You'll Be My Heart e Cidade Negra, Onde Você Mora. Faltando, aliás, são 2:27.
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0: O índice Bovespa opera em queda de 0,75% aos 169.050 pontos. No câmbio, o dólar comercial valoriza 1,49%, negociado a R$ 5,14. Já o euro sobe 0,87%, vendido a R$ 5,92. Região metropolitana de Belo Horizonte tem sol entre nuvens. Agora faz 19 graus no alto da Avenida Raja Gabalha. Confira daqui a pouco no repórter Alvorada. Ação da Copasa cai após confirmação da Equatorial como investidora de referência.
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0: Na Alvorada FM Cazuza, o nosso amor a gente inventa. Seal, Stand By Me, Elton John, Can You Feel the Love Tonight? Faltando 3 para as 3.
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0: As ações ordinárias da Copasa operam em queda de cerca de 6% na B3, Bolsa de Valores do Brasil. A desvalorização do ativo ocorre no primeiro dia útil após a Equatorial ter sido confirmada como investidora de referência no processo de privatização da estatal. Candidato único, o Grupo de Energia venceu a disputa ao oferecer R$ 49,03 por ação. A cifra supera os R$ 47,23 previstos em edital. Se concluída a negociação, a holding poderá assumir até 30% da Copasa. O valor das ações é criticado por deputados de oposição ao governo de Minas, que falam em privatização a preço de banana. A Equatorial é controladora da Sabesp, Companhia de Saneamento de São Paulo, que teve de conter ontem vazamento de gás numa rua no centro da capital paulista. O incidente, causado por uma equipe terceirizada, aconteceu quase um mês depois de uma tubulação ter explodido no Jaguaré, deixando 2 mortos, 3 feridos e dezenas de móveis danificados. Em nota, a Sabesp disse que reforçou protocolos de segurança para evitar acidentes em redes subterrâneas de gás, água e outros serviços. Voltamos com outras notícias no Repórter Alvorada, edição das 4. Faltando 1 minuto para as 3, você está na Alvorada FM de Belo Horizonte. Até aqui você esteve comigo, Flávia Abreu, e a partir de agora em sua companhia, Giovanni Gandra. Uma ótima tarde para você, um excelente fim de semana.
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1: 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E a temperatura?
5: No alto da Raja agora faz 19 graus.
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5: Olá, uma excelente tarde para você acompanhando a programação da Alvorada FM 94,9. Você sabe por que ouve. A partir de agora tem um bônus, uma hora só de música. No final do bônus, um par de ingressos para assistir ao show especial de comemoração de 40 anos da banda Nenhum de Nós. Participe respondendo pra gente qual é o nome do vocalista da banda Nenhum de Nós. Mande o seu nome completo e a sua resposta via o WhatsApp 319-9981-5757. O primeiro a enviar a resposta correta vai ganhar um par de ingressos para assistir ao show especial de 40 anos da banda Nenhum de Nós, que acontece no dia 12 de junho às 9 da noite, no B-Fly, Minas Centro. O nome do ganhador no final do bônus, que começa agora.
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1: Fechando a primeira sequência do Bônus, uma hora só de música com Bruno Mars, I Just Might, Starship, Nothing's Gonna Stop Us Now, Lulu Santos, Certas Coisas. Daqui a pouco, no final do Bônus Alvorada, tem um par de ingressos para assistir ao show especial de comemoração de 40 anos da banda Nenhum de Nós. Para participar, você tem que responder uma pergunta. A pergunta é: qual é o nome do vocalista da banda Nenhum de Nós? Mande o seu nome completo e também a sua resposta por mensagem de texto através do nosso WhatsApp, que é o 319-9981-5757. O primeiro a enviar a resposta correta vai ganhar um par de ingressos para assistir ao show especial de 40 anos da banda Nenhum de Nós, que acontece no dia 12, às 9 da noite, no B-Fly, Minas Centro. 3h29, o Bônus continua com Peter Cetera e Emigrant, The Next Time I Fall.

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1: Fechamos o Bônus Alvorada, uma hora só de música com Alicia Keys, Girl on Fire, Cláudio Zoli, cada um, wet, wet, wet, Love is All Around. Agora 4:02.
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1: A Orquestra Ouro Preto apresenta Você Decide. Inspirado em programas de auditório, o espetáculo interativo permite ao público escolher qual a próxima música. A condução fica sob a batuta do maestro Rodrigo Toffolo, que propõe um repertório com obras de bandas como os Beatles e os Rolling Stones. O objetivo é mostrar a música de concerto como um organismo vivo e pulsante. O espetáculo interativo Você Decide ocorre amanhã às 8 da noite no Grande Teatro Semig Palácio das Artes. Ingressos a partir de R$40. Mais informações em alvoradafm.com.br. E o Palácio das Artes, ou melhor, o Palácio das Mangabeiras, na região centro-sul de Belo Horizonte, recebe a exposição Kim, Inconsciente Preciso. A mostra inédita reúne obras do artista plástico mineiro Joaquim Dimas Fidelis, que antes trabalhou como carroceiro, servente e pintor de paredes. O processo criativo dele é marcado pela espontaneidade dos traços e pela vibração cromática, livres de imposições acadêmicas que remetem ao mestre Amadeu Lorenzato. A exposição Kim, Inconsciente Preciso, é gratuita e fica em cartaz de quarta-feira a domingo até o dia 14 de julho. Saiba mais no Instagram, @parquedopalacio_. E quem leva o par de ingressos para assistir ao show especial de 40 anos da banda Nenhum de Nós, que acontece no dia 12 às 9 da noite no B-Fly, Minas Centro, é Raquel Soares de Oliveira. Parabéns, Raquel Soares de Oliveira. O nome do vocalista da banda Nenhum de Nós é o Ted Correia. É só aguardar agora o contato da nossa equipe de promoções. Voltamos com outras informações daqui a pouco no Alvorada Express.
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1: Alvorada FM, agora 4:07.
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0: Alvorada FM, Michael Jackson, Billy Jean, Bon Jovi, Always e Legião Urbana Giz. Agora na Alvorada 4:31.
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0: O índice Bovespa opera em queda de 0,72% aos 169.097 pontos. No câmbio, o dólar comercial valoriza 1,71%, negociado a R$ 5,15. Já o euro sobe 0,99%, vendido a R$ 5,93. Região metropolitana de Belo Horizonte tem céu ensolarado. Agora faz 19 graus no alto da Avenida Raja Gabária. Confira daqui a pouco no painel Alvorada 2ª edição, renovação automática da CNH para bons motoristas vira lei permanente.
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0: Agora 4:32, as informações do trânsito com Emerson Rodrigues, falando sobre a BR-040. Boa tarde, Emerson.
2: Boa tarde, Giovanni. Boa tarde, ouvinte. Alvorada, passa de 18 quilômetros a extensão do congestionamento na BR-040, sentido Sete Lagoas. As filas começam na altura do Trevo da Ceasa, em Contagem, e vão até o Trevo do bairro Veneza, em Ribeirão das Neves, onde mais cedo um carro bateu na traseira de uma van e pegou fogo. Bombeiros foram acionados, já controlaram as chamas, mas o bloqueio parcial da pista gera lentidão. Então, motorista, o plano B, saindo de BH, indo para Sete Lagoas, é a MG-424. 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Emerson Rodrigues para a Rádio Alvorada.
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0: Alvorada FM, você sabe por que houve Pepeu Gomes, Mil e Uma Noites de Amor, Chris Brown, If You e Christina Aguilera, I Turn to You. Agora 5 horas.
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2: O 5 de junho, Dia Mundial do Meio Ambiente, está diretamente ligado à saúde pública, porque a degradação ambiental impacta de forma imediata e crescente na qualidade de vida das pessoas. As ações sobre a natureza, como o descarte irregular de lixo, a remoção da vegetação nativa, a abertura de novas áreas agropastoris e as queimadas, aumentam os casos de doenças respiratórias, cardiovasculares, infecciosas e até problemas de saúde mental. As mudanças climáticas com ondas de calor elevam o risco de desidratação, insolação e agravam doenças cardíacas. Chuvas intensas e enchentes favorecem surtos de dengue, leptospirose e outras doenças. As comunidades periféricas sofrem mais com enchentes, poluição e falta de saneamento, ampliando desigualdades em saúde. Os desastres ambientais podem gerar ansiedade, depressão e estresse. A data de hoje é para lembrar que proteger o meio ambiente é também proteger a saúde das pessoas, especialmente as mais vulneráveis.
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4: Olá, boa tarde. Eu sou Giovanni Gandra e vamos juntos no Painel Alvorada, segunda edição. Ao meu lado, Renata Silva. Boa tarde, Renata.
5: Boa tarde, Giovanni. E boa tarde a você que nos acompanha.
4: Belo Horizonte tem céu ensolarado. Neste momento faz 18 graus no alto da Avenida Raja Gabalia.
5: Confira agora as principais notícias desta sexta-feira, 5 de junho, Dia Mundial do Meio Ambiente.
4: Ministério Público vai recorrer do perdão judicial a Monique Medeiros, mãe do menino Henri Borel.
5: Renovação automática da CNH para bons motoristas vira lei permanente.
4: Terminam hoje as inscrições para o Enem.
5: Ações da Copasa recuam após confirmação da Equatorial como investidora de referência.
4: Entra em vigor classificação dos Estados Unidos de PCC e Comando Vermelho como terroristas.
5: O futebol, Brasil enfrenta amanhã o Egito pelo último amistoso antes da Copa do Mundo.
4: E Mercado Novo recebe neste fim de semana a Feira Mineira de Cutelaria.
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4: Agora 5:05.

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1: Agora 5:11. O Ministério Público do Rio de Janeiro informou que vai recorrer do perdão judicial a Monique Medeiros.
2: A mãe do menino, Henri Borel, deixou a cadeia ontem, dia em que foi condenada por omissão à tortura sofrida pelo filho. Ela foi solta porque já havia cumprido a pena de 1 ano e 4 meses de prisão preventiva.
1: Segundo a juíza responsável pelo caso, Monique foi perseguida pelo patriarcado por não ser uma mãe perfeita.
2: Já o MP fala em homicídio doloso, pois a mulher teria ignorado vários sinais de violência cometida pelo então companheiro dela, Jairo Souza. Ele foi condenado a 43 anos de prisão.
1: Henri Borel foi morto em 2021, aos 4 anos.
2: E a Justiça Mineira confirmou a condenação de um homem em Jacuí, no sul do estado, por ter deixado o filho de 4 anos sozinho em casa durante a noite.
1: A negligência permitiu que a criança pulasse a janela para procurá-lo. Ela só recebeu cuidados quando foi vista por moradores numa praça.
2: A defesa do pai alega que ele teria saído para comprar um lanche e que o menino teria optado por ficar em casa.
1: O argumento foi rejeitado pela justiça, que considerou o risco para um resultado perigoso.
2: A pena do pai é de 9 meses de detenção em regime semiaberto, devido ao histórico dele de violência doméstica e infrações de trânsito.
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1: 5:20. Ainda dá tempo de fazer a inscrição no Enem, Exame Nacional do Ensino Médio.
2: O procedimento pode ser feito até às 11:59 da noite desta sexta-feira na página do participante. A taxa de R$ 85 deve ser paga até o próximo dia 10, via boleto, PIX ou cartões de crédito e débito.
1: Já as provas objetivas e de redação estão marcadas para 8 e 15 de novembro.
2: Principal porta de entrada para o ensino superior no Brasil, o Enem avalia o desempenho escolar dos estudantes ao término da educação básica. Saiba mais no site do Ministério da Educação.
1: E a Arquidiocese de Belo Horizonte está com inscrições abertas para o curso de Libras, Língua Brasileira de Sinais.
2: Pessoas interessadas podem optar por um dos três níveis, básico, 1 e 2 e intermediário.
1: A inscrição varia de R$ 200 a R$ 220, a depender da modalidade, e pode ser feita via WhatsApp até 27 de julho.
2: As aulas ocorrem aos sábados deste semestre, começando no dia 8 de agosto, na Pastoral do Surdo. A sede fica na rua Além Paraíba, número 208, no bairro Lagoinha.
1: Saiba mais sobre o curso de Libras no site da Arquidiocese de BH.
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0: 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Você sabe porque houve Another Level, Be Alone No More, Sérgio Mendes, Never Gonna Let You Go, Balara e Jorge Vercillo, Algo Me Diz. Agora 5h29.
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3: A sexta-feira em Belo Horizonte é de céu claro a parcialmente nublado e frio.
0: Os termômetros variaram hoje entre 10 e 24 graus. Já a umidade relativa do ar mínima ficou em torno de 35% à tarde.
3: Agora faz 18 graus, no alto da Avenida Raja Gabalha.
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3: Vamos às informações do trânsito com o repórter Emerson Rodrigues. Destaque para a Avenida Cristiano Machado. Boa tarde, Emerson.
4: Boa tarde, Renata, Giovanni. Boa tarde, ouvinte do painel Alvorada, segunda edição. Avenida Cristiano Machado, no caminho para Venda Nova, com trânsito lento agora entre os bairros União e 1º de Maio, em razão de obras e excesso de veículos. E mais à frente, um trecho maior de lentidão que começa na altura da estação Floramar do metrô e vai até as proximidades da estação Vilarinho, onde grande obra está sendo realizada. Bom, motorista, o caminho menos complicado agora, do centro para Venda Nova e para MG10, é pela dobradinha Antônio Carlos Pedro I, mas para quem segue para MG10 na Pedro I, é necessário ter paciência entre o Planalto e o Hospital Risoleta Neves, onde o trânsito neste momento está bem carregado. 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Emerson Rodrigues para a Rádio Alvorada.
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14: Se você busca programações de teatro para se divertir com as crianças, vem aí a apresentação do espetáculo O Tubarão Martelo e os Habitantes do Fundo do Mar. O espetáculo vai compor a programação do Diversão em Cena e será apresentado no dia 14 de junho, um domingo, às 17 horas, no Grande Teatro do Palácio das Artes. É um musical que visa proporcionar entretenimento e informações ao público. A ideia é contar sobre os animais, o ambiente marinho, tudo isso de uma forma lúdica e envolvente, embalado ao som de blues, rock, reggae, pop, afoxé e muito mais. O espetáculo é bem famoso e já conquistou o público de diversas regiões. Então, chegou a hora de você aproveitar. As informações e os ingressos já estão disponíveis na bilheteria. E você pode rever essa dica em alvoradafm.com.br/podcasts ou me procurando no Coisas de Mineiro. Sou Isabela Lapa para Alvorada FM.
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1: Agora faltando 18 para 6. A seleção brasileira enfrenta o Egito amanhã às 7 da noite nos Estados Unidos pelo último amistoso antes da Copa do Mundo. A partida vai ter transmissão da TV Globo.
2: O técnico Carlo Ancelotti adiantou que serão titulares o meia Lucas Paquetá e o atacante Igor Thiago. O objetivo é testar alternativas da amarelinha.
1: Já o atacante Neymar não viajou com a delegação, pois está se recuperando de uma lesão grau 2 na panturrilha direita. A expectativa é de que ele volte a treinar com o grupo na próxima semana.
2: No vôlei, o Brasil venceu ontem a República Dominicana por 3 sets a 1 pela Liga das Nações Feminina.
1: Esta é a segunda vitória consecutiva do time verde e amarelo, que na quarta-feira ganhou dos Países Baixos pelo mesmo placar.
2: A equipe treinada por José Roberto Guimarães está na vice-liderança do campeonato, atrás apenas da Polônia, que tem um jogo a mais.
1: O Brasil volta à quadra neste sábado, às 11 da manhã, contra a Bulgária. O duelo será transmitido pelo Sport TV 2 e pela Voleibol TV.
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4: Taylor Swift, I Knew It, I Knew You, tema do filme Toy Story 5.

0: Alvorada FM 94,9, Mike and the Mechanics, Over My Shoulder, Taylor Swift, I Knew It, I Knew You e Melim, Meu Abrigo. Agora faltando 10 minutos para 6.
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2: O Aeroporto Internacional de Belo Horizonte em Confins opera normalmente na tarde desta sexta-feira.
0: Também tem funcionamento regular os terminais de Congonhas e Guarulhos em São Paulo e o Aeroporto Internacional Presidente Juscelino Kubitschek em Brasília.
2: A situação é a mesma no Galeão e no Santos Dumont, ambos no Rio de Janeiro.
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2: O repórter Emerson Rodrigues está de volta com as informações do trânsito na BR-040.
4: Renata, no trevo do Veneza, em Ribeirão das Neves, o fluxo na BR-040, sentido Sete Lagoas, está se normalizando. Mais cedo, teve colisão que envolveu dois carros, inclusive, um chegou a pegar fogo. Bombeiros trabalharam nessa

0: ocorrência e o trânsito vai gradativamente melhorando no trecho. Mas, motorista, antes de chegar a Ribeirão das Neves, a lentidão na BR-040, sentido Sete Lagoas, entre o trevo da Ceasa e o Morro do Confisco em contagem. Sem ocorrências, excesso de veículos nesse trecho, você precisa de paciência. No caminho de Neves para BH, trânsito bom para quem passa pela BR-040. 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Avenida Santa Rosa, com estacionamento próprio. Emerson Rodrigues para a Rádio Alvorada.
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1: 6:02. As ações ordinárias da Copasa operam em queda de cerca de 5% na B3, Bolsa de Valores do Brasil.
2: A desvalorização do ativo ocorre no primeiro dia útil após a Equatorial ter sido confirmada como investidora de referência no processo de privatização da estatal.
1: Candidato único, o Grupo de Energia venceu a disputa ao oferecer R$ 49,03 por ação. A cifra supera os R$ 47,23 previstos em edital.
2: Se concluída a negociação, a holding poderá assumir até 30% da Copasa.
1: O valor das ações é criticado por deputados de oposição ao governo de Minas, que falam em privatização a preço de banana.
2: A Equatorial é a controladora da Sabesp, Companhia de Saneamento de São Paulo, que teve de conter ontem um vazamento de gás numa rua no centro da capital paulista.
1: O incidente, causado por uma equipe terceirizada, aconteceu quase um mês depois de uma tubulação ter explodido no Jaguaré, deixando 2 mortos, 3 feridos e dezenas de imóveis danificados.
2: Em nota, a Sabesp disse que reforçou protocolos de segurança para evitar acidentes em redes subterrâneas de gás, água e outros serviços.
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2: 6:11. Nova proposta de delação premiada de Daniel Vorcaro não convence o Ministério Público e Polícia Federal. Mais informações com José Maria Trindade.
3: Pois não, olha, o caso Vorcaro ainda provoca debates e pânico entre os políticos por aqui, mas a Polícia Federal e o Ministério Público estão pessimistas quanto à possibilidade de uma homologação da delação premiada. A nova versão apresentada pelos advogados do ex-dono do Banco Master não justifica a redução de pena para um mega fraudador que pode ter provocado um furo de mais de 120 bilhões de reais no sistema financeiro do país e ainda balançou a política e crise no Supremo Tribunal Federal em instabilidade. O ministro André Mendonça vai decidir sobre a possibilidade do acordo, mas as últimas versões mostram que ele, o Vorcaro, vem se explicando, falando de relações com os poderosos, mas não apresenta provas de envolvimento de poderes que possam justificar o desgaste de um acordo para ele ficar livre. Vorcaro quer incluir neste acordo o pai e parentes, e a polícia quer a devolução de 60 bilhões de reais aos cofres públicos. O que mais prega contra a delação de Vorcaro é o telefone dele, o telefone celular. Lá já estão todas as investigações que os policiais procuraram. Os investigadores já viram situações complexas, comprometedoras, festas privadas e viagens que comprometem políticos e ex-integrantes do Supremo. De Brasília, José Maria Trindade para a Rádio Alvorada.

0: Álvaro de Fime, Leo Jaime, Charme do Mundo, Bruce Springsteen, Night Shift, Coldplay, Paradise, 6h22.
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2: As atualizações da Avenida Amazonas com Emerson Rodrigues.
3: Renata, a faixa da direita da Avenida Amazonas no sentido Contagem está interditada pouco antes da chegada ao Expo Minas na Gameleira. No local, técnicos trabalham reparando a rede elétrica que foi danificada na noite de ontem após ocorrência envolvendo ônibus. Por isso, a lentidão na Amazonas desde o viaduto sobre a Avenida Silva Lobo entre os bairros Prado e Nova Suíça. Motorista, você evita esse congestionamento escolhendo a Avenida Tereza Cristina. Da região oeste para o centro de Belo Horizonte, trânsito sem problemas nos principais corredores neste momento. Agora que a chuva passou, Contagem dobrou os trabalhadores em capina, roçada, varrição e tapa buracos. A prefeitura trabalha todo dia por uma cidade melhor. Emerson Rodrigues para a Rádio Alvorada.
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6: Você teria uma chifruda na sua casa? Calma, não é isso que você está pensando. A chifruda é uma das peças mais icônicas da história do design brasileiro. Criada em 1962 por Sérgio Rodrigues, mais do que uma poltrona, ela se tornou um manifesto de uma nova forma de pensar o mobiliário nacional, que nessa época Maria vai com as outras copiava o europeu. Implicado com essa lógica, Sérgio organizou uma exposição e criou para o evento essa peça inspirada nos vikings, que foi batizada de Aspas. Mas brasileiro já viu, né? Adora uma brincadeira. E logo apelidou a poltrona de chifruda por causa do encosto de cabeça exagerado e curvado que lembra chifres. E a importância e a temporalidade dessa peça reside exatamente aí. Nos chifres, a chifruda representa ruptura e liberdade, pois pela primeira vez na história, o design brasileiro mostrou que um móvel, além de funcional, podia ser também divertido e provocativo. Se quiser ver essa chifrudinha famosa, me chama no Insta que eu te mostro. Fique por dentro do Mundo Decor. Ouça o Decore Arte também no site da rádio e veja mais sobre o que eu falo no Instagram You Can Find. Eu sou Janina Esther para a rádio Alvorada FM.
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1: 6:34. Os Estados Unidos oficializaram hoje a classificação do Comando Vermelho e do Primeiro Comando da Capital como organizações terroristas estrangeiras.
2: Segundo Washington, as facções ameaçam a segurança, a política externa e a economia americanas.
1: A medida permite a ampliação de mecanismos de combate aos grupos criminosos, entre eles sanções financeiras, bloqueio de ativos e restrições a pessoas e empresas vinculadas.
2: A classificação de facções como terroristas contraria o governo brasileiro, que fala em risco à soberania e ao sistema financeiro nacional.
1: E o presidente da Rússia, Vladimir Putin, disse hoje não ver motivo para se reunir com Volodymyr Zelensky.
2: A declaração foi dada um dia depois de o presidente ucraniano ter publicado carta aberta em que propõe cessar fogo e encontro presencial com os líderes no país neutro.
1: Putin chamou a mensagem de grosseira e carente de compromissos com perspectiva de longo prazo. Um porta-voz do Kremlin reagiu ainda com ironia, dizendo que Zelensky poderia visitar Moscou quando o quisesse.
2: Em resposta, o presidente ucraniano acusou a Rússia de escolher a guerra mais uma vez.
1: Alvorada FM 6:36.
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0: Você ouviu pela Alvorada FM, In Excess, Never Tears Apart, Lucas Félix, todas as canções, e Michael Jackson, I Just Can't Stop Loving You. Agora faltando 18 para 7.
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2: Emerson Rodrigues está de volta com informações do trânsito do anel rodoviário.
3: Renata, os trechos com trânsito mais carregado agora no anel rodoviário estão entre o viaduto da Avenida Pedro II e a Praça São Vicente, para quem trafega no sentido Rio de Janeiro, e nas proximidades do viaduto São Francisco, para quem está na pista sentido Vitória. Mas não há ocorrências, então, motorista, você não precisa desviar, siga em frente com calma e atenção. Demais trechos do anel rodoviário apresentam trânsito bom nas duas direções. 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Emerson Rodrigues para a Rádio Alvorada.
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5: Um dos carros elétricos mais acessíveis do país acaba de ser lançado pela marca chinesa GAC. O modelo em questão é o Aion UT, um hatch com porte, características técnicas e posicionamento de mercado semelhantes ao dos

0: 10 km. Ambas as configurações são equipadas com o mesmo motor, que desenvolve 204 cavalos de potência. Quanto aos equipamentos, toda a gama vem de série com central multimídia com tela de 14,6 polegadas, câmeras com visão em 360 graus, bancos dianteiros com ajustes elétricos, ar-condicionado digital e 6 airbags. Os preços do GAC Aion UT vão de R$ 140 mil a R$ 160 mil. Siga-me no Instagram, Alexandre Carneiro _ Carros, e baixe este e outros podcasts pelo site alvoradafm.com.br. Eu sou Alexandre Carneiro para a Rádio Alvorada.
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3: Agora faltando 4 para 7, o índice Bovespa fechou o pregão de hoje em queda de 0,77% aos 169.019 pontos.
4: No câmbio, o dólar comercial valorizou 1,78%, negociado a R$ 5,15. Já o euro subiu 1,13%, vendido a R$ 5,94.
3: O presidente Lula sancionou hoje a renovação automática da Carteira Nacional de Habilitação para bons condutores.
4: A medida estava em vigor desde dezembro, mas tinha de ser aprovada pelo Congresso Nacional para virar lei permanente.
3: O benefício vale para motoristas que não cometeram infrações de trânsito sujeitas à pontuação nos últimos 12 meses. Porém, a renovação automática não contempla condutores a partir de 70 anos.
4: Outra mudança é o teto de R$ 180 para exames de aptidão física e mental e avaliação psicológica.
3: Segundo o governo do Brasil, as novas regras reduzem a burocracia e os preços para tirar a CNH.
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0: Na Alvorada FM, Tim Maia, Lábios de Mel, Bruno Mars, Risky All e Madonna Live to Tell. Agora 7:05.
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2: Os detalhes da situação do trânsito na Avenida Helena de Vasconcelos com Emerson Rodrigues.
3: Renata, em Contagem, trânsito lento em toda a extensão da Avenida Helena de Vasconcelos, no sentido Trevo da Ceasa. O ponto de retenção está no acesso à BR-040. E para quem pretende seguir em direção à região da Pampulha, em Belo Horizonte, há também um trecho de lentidão na Avenida Severino Balesteros, excesso de veículos na passagem pelo bairro Jardim Laguna. Motorista, com esse cenário, você ganha tempo pela Via Vereador Joaquim Costa e Avenida das Américas. 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Emerson Rodrigues para a Rádio Alvorada.
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3: 7-8. Copa do Mundo deve ter mais surpresas do que o esperado. O comentário é de Paulo Vinícius Coelho, o PVC.
4: A seleção brasileira embarca hoje para Cleveland e foge do calor extremo, 31 graus, que foi a temperatura do treino de ontem, em Nova Jersey, em Morristown, cidade onde a seleção brasileira trabalha. Vai para Cleveland com perspectiva de 25 graus de temperatura e até chuva fraca no final da tarde, hora do jogo, que começa às 18 horas contra o Egito, o último amistoso preparatório antes da estreia do sábado da semana que vem contra o Marrocos. 25 graus, um pouco de chuva para voltar e ter uma semana de calor intenso. A previsão de tempo da estreia é de 38 graus. E o Brasil vive no calor e vive também numa temperatura de amenidades, tirando a entrada de Casemiro sobre Endrick, que causou um certo mal-estar. Mas o Brasil trabalha com calma, em paz, para tentar o extracampeonato. Numa Copa do Mundo que vai ser repleta de surpresas e que já teve surpresas com os favoritos antes da estreia. A Espanha empatou com o Iraque. A França perdeu da Costa do Marfim. Ah, isso aumenta a chance do Brasil na Copa? Claro que não. Isso talvez mostre que a Copa vai ter mais surpresas do que muita gente imagina. Isso pode fazer times que muita gente não acredita avançarem. Vai ser a Copa das pegadinhas e do calor. E o Brasil está tentando se preparar para isso. Paulo Vinícius Coelho, PVC, de Morristown, nos Estados Unidos. 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
1: 7:17. Separe a camisa xadrez, porque vem aí a edição junina do Blues na Praça.
2: O festival que celebra o gênero afro-americano, desta vez inclui no repertório canções do country e do rock.
1: A vila gastronômica do evento oferece caldos, espetos, milho e comidas típicas desta época do ano. Para beber, o público terá chope artesanal, vinhos e quentão.
2: O Arraiá do Blues ocorre neste sábado, das 10 da manhã às 8 da noite, na Praça Lasca, no bairro Sion. A entrada é gratuita, mediante retirada de ingresso na Simpla. Saiba mais no Instagram, @ Blues na Praça, sem cedilha.
1: Lembrando, se beber, não dirija.
2: E ainda dá tempo de assistir a mostra De Lá Pra Cá, em homenagem à cineasta e fotógrafa franco-belga Agnès Varda.
1: A curadoria reúne 21 filmes em cópias restauradas da única representante feminina da Nouvelle Vague, um dos mais importantes movimentos da história da sétima arte.
2: Neste fim de semana estão previstas 5 sessões. Destaque para a de amanhã, às 5:15 da tarde, que vai exibir As Praças de Agnès, vencedor do Prêmio César de Melhor Documentário.
1: A mostra em homenagem a Agnès Varda é gratuita e fica em cartaz até domingo no Cine Humberto Mauro. Mais informações no site da Fundação Clóvis Salgado.
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5: Ed Sheeran e Passenger, Let Her Go.

0: Alvorada FM 94,9, você sabe porque houve Cidade Negra, Firmamento, Ed Sheeran e Passenger, Let Her Go, Ariana Grande e John Legend, Beauty the Beast. Agora 7:27.
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3: A previsão para este fim de semana na região metropolitana de Belo Horizonte é de tempo estável e frio.
0: Os termômetros devem variar amanhã na capital mineira entre 9 e 23 graus. Já a umidade relativa do ar mínima fica em torno de 35% à tarde.
3: Agora faz 14 graus no alto da Avenida Rajagabalha.
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3: Emerson Rodrigues está de volta com as informações das saídas para o vetor norte.
4: Renata, intensifica-se o fluxo de veículos na saída de Belo Horizonte para a MG10. Na Avenida Cristiano Machado, a lentidão começa no encontro com a Avenida Saramê, na região do bairro Floramar, e vai até o acesso à MG10. Motorista, você ganha tempo passando por vias internas do Jardim Guanabara e Xodó Marise. E para quem está na Avenida Pedro I, querendo acessar a MG10, a lentidão começa no Planalto, e uma forma de ganhar tempo é o caminho pela rua Doutor Álvaro Camargo. 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Emerson Rodrigues para a Rádio Alvorada.
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7: Alô, ouvintes, leitores do Mundo Livro. O escritor Frei Beto acaba de lançar pela Rocco o romance O Voo da Locomotiva. A obra nos leva aos anos da ditadura militar brasileira com a história de Rosa Maria, uma jovem de origem humilde que se torna a primeira pessoa da família a entrar na universidade. A sua vida muda radicalmente quando decide abandonar os projetos pessoais para ingressar na luta contra o regime militar. Na clandestinidade, assume novas identidades, passa por treinamentos de guerrilha, vive amores intensos e acaba presa. Submetida à tortura, enfrenta um dos dilemas mais dramáticos daquele período: resistir sem entregar os companheiros de militância. Mais do que reconstituir um momento histórico, Frei Beto investiga as consequências humanas da violência política. O romance coloca na pauta do dia a coragem, o medo, lealdade e a difícil tarefa de reconstruir a própria vida depois de experiências extremas. Nascido em Belo Horizonte em 1944, Frei Beto é escritor, jornalista, frade dominicano e autor de mais de 70 livros. Meu nome é Afonso Borges e você pode ouvir e baixar todos os podcasts que eu falo no site alvoradafm.com.br.
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1: Agora 7h41, Belo Horizonte vai receber mais uma feira mineira de cutelaria.
2: A programação reúne demonstrações técnicas, atividades culturais, desafios de corte e premiações a profissionais do setor.
1: Destaque para a exibição de esgrima, o forjamento de objetos metálicos e o workshop sobre afiação de facas.
2: O objetivo é celebrar a tradição de uma das mais antigas práticas artesanais ligadas à metalurgia.
1: A Feira Mineira de Cutelaria ocorre neste sábado e também no domingo, das 10 da manhã às 4h30 da tarde. A entrada é gratuita, sem retirada de ingresso. Mais informações no Instagram, Feira de Cutelaria MG.
2: Termina amanhã a terceira edição do Cine Lapinhô, que transforma a comunidade de Lapinha da Serra em um grande território de encontros entre cinema, natureza, arte e imaginação.
1: A mostra conta com 44 filmes exibidos em um cinema a céu aberto, em uma das paisagens mais simbólicas da Serra do Cipó.
2: Além disso, também são realizadas rodas de conversa, apresentações musicais, circo, oficinas e ações culturais voltadas para públicos de diferentes idades.
1: O evento acontece na Praça da Igreja com programação gratuita.
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0: Alvorada FM, Rod Stewart. Have you ever seen the rain? Phil Collins, I Wish You Old Randall e Samuel Rosa, com Lu Borges, O Trem Azul. Agora faltando 5 minutos para as 8.
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2: As últimas informações do trânsito com o repórter Emerson Rodrigues. Destaque para a região metropolitana.
3: Renata e Giovanni, segue carregado o trânsito na BR-040, sentido Sete Lagoas, em Contagem, entre o trevo da Ceasa e o bairro Cabral. Não há ocorrências, mais à frente, alguns trechos de lentidão na chegada a Ribeirão das Neves, mas o fluxo melhora definitivamente após o trevo do bairro Veneza. Paciência, motorista. E na outra ponta da BR-040, ligação entre Belo Horizonte e o Rio de Janeiro, trânsito fluindo bem nas duas direções, no trecho da região metropolitana. Nova Lima, o IPTU retorna na construção de 2 novas escolas e 28 em reforma e ampliação. 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Emerson Rodrigues para a Rádio Alvorada.
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0: Belo Horizonte tem céu limpo e neste momento faz 14 graus no alto da Avenida Raja Gabalia.
2: Confira agora os destaques de hoje no Painel Alvorada, segunda edição.
0: Ministério Público vai recorrer do perdão judicial a Monique Medeiros, mãe do menino Henri Borel.
2: Renovação automática da CNH para bons motoristas vira lei permanente.
0: Ministério da Educação prorroga inscrições no Enem até 12 de junho.
2: Ações da Copasa recuam após confirmação da Equatorial como investidora de referência.
0: Entra em vigor classificação dos Estados Unidos de PCC e Comando Vermelho como terroristas.
2: No futebol, Brasil enfrenta amanhã o Egito pelo último amistoso antes da Copa do Mundo.
0: E Mercado Novo recebe neste fim de semana a Feira Mineira de Cutelaria.
2: Mais informações no Repórter Alvorada ao longo de nossa programação. Eu sou Renata Silva e fico por aqui. Boa noite.
0: 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Eu sou Giovanni Gandara e você fica agora com a companhia de Joênio Martins. Obrigado pela sua audiência, boa noite e tenha um excelente fim de semana.
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0: Alvorada FM, você sabe porque houve Dire Straits, Sultans of Swing, Gavin James, Always e Boys Avenue, Just the Way You Are. Agora são 8h28.
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Agora são 8h29. Já já, Rede Nacional Obrigatória. Vamos ouvir o ministro do Meio Ambiente e Mudança do Clima, João Paulo Ribeiro Capobianco.

0: sou João Paulo Ribeiro Capobianco, ministro do Meio Ambiente e Mudança do Clima. Estou aqui hoje para prestar contas à sociedade brasileira dos avanços e dos desafios que temos nesse Dia Mundial do Meio Ambiente. Desde janeiro de 2023, o governo do Brasil voltou a tratar o meio ambiente como indutor do desenvolvimento, não como obstáculo. Assim, estamos mostrando que é possível crescer, gerar emprego e renda sem deixar de proteger nossas florestas, nossas águas e nossa biodiversidade. Nos últimos 3 anos, o desmatamento na Amazônia caiu pela metade. No Cerrado, a redução foi de 32%. E no Pantanal, 65%. Ao proteger nossos biomas, salvamos a biodiversidade e evitamos lançar na atmosfera milhões de toneladas de gases de efeito estufa. Também ampliamos significativamente as áreas protegidas, com a criação de mais de uma dezena de novas reservas ambientais e o reconhecimento de terras indígenas e de territórios quilombolas. Somadas, elas equivalem em torno de 5 milhões de campos de futebol, desses em que veremos nossa seleção jogar durante a Copa do Mundo que se aproxima. Voltamos também a liderar a transição energética, a partir da substituição de combustíveis fósseis por opções mais limpas, como os biocombustíveis e a eletricidade. Teremos estímulos à renovação da frota brasileira, tanto privada quanto de transporte público. Esses resultados são fruto de um amplo trabalho de cooperação entre o governo do Brasil, os estados e municípios e a sociedade civil. Eles só foram possíveis porque voltamos a investir em ciência, em monitoramento e a fortalecer instituições importantíssimas como o IBAMA e o Instituto Chico Mendes de Conservação da Biodiversidade, que foram alvo de tentativas de desmonte em anos anteriores. Outro fator central foi a retomada da cooperação internacional. E depois de 4 anos de exclusão, retomamos o Fundo Amazônia, que agora tem 9 países financiadores. Juntas, essas ações viabilizaram um volume recorde de 204 bilhões de reais em recursos públicos e privados, nacionais e internacionais, para o desenvolvimento sustentável no Brasil. Também voltamos a investir fortemente na recuperação de áreas degradadas e na restauração florestal. Hoje, temos 3,4 milhões de hectares recuperados. Neste ano, diante da previsão de um novo El Niño, reforçamos o monitoramento e colocamos em campo o maior contingente de brigadistas da nossa história. Aumentamos o número de aeronaves e equipamentos de prevenção e combate e apoiamos em mais de 500 milhão de reais os corpos de bombeiros dos estados onde há mais incêndios florestais. Hoje, no mundo inteiro, são os critérios ambientais que definem acordos comerciais e abrem as portas do investimento. E na contramão dessa tendência, pode fechar mercados e isolar o país. Proteger as nossas florestas, os nossos rios e a vida de nossas famílias já seria a razão suficiente e é, ao mesmo tempo, uma garantia para o futuro próspero da economia brasileira. Neste Dia Mundial do Meio Ambiente, renovamos o compromisso de deixar para as próximas gerações um país mais preparado e mais sustentável. Porque proteger o meio ambiente é proteger a vida e o futuro de todas as famílias brasileiras. Muito obrigado.
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0: Você ouviu na Alvorada FM Lighthouse Family Love Every Minute, Paulo Ricardo 2 e Mariah Carey, My Love. Agora faltando 3 minutos para as 9 horas. 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

0: Está no ar a Voz do Brasil. As notícias do governo federal que movimentaram o país no dia de hoje. Olá, boa noite.
1: Boa noite para você que nos acompanha em todo o país.
0: Sexta-feira, 5 de junho de 2020.